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0: sabes, vou falar do meu pai um pouquinho. O meu pai é o mais grande exemplo que eu tive na minha vida. É um homem que tem 85 anos e que ainda tem essa força e todos os dias faz o exercício. É um garoto demais. Meu pai adora o Brasil. Meu pai é um brasileiro. Meu pai passou 10 anos da sua vida, todos os dias, tudo, sempre que vinha eu, ele vinha comigo e passeava o Brasil. Conhece muito o Brasil, meu pai. Fala brasileiro, pai.
1: Eu falo também brasileiro como vós, bonito.
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Aqui nós vemos plantas de todos os modelos da América Latina, tá, gente? Isso aqui são plantas famosíssimas no mundo inteiro e até outros planetas também, tá, gente? Isso aqui, um chá disso mata pessoas, tá? Dessa aqui já cura visão, quando a pessoa não vê, no caso. E essa daqui é a mais importante. Essa aqui você engravida, da folha mesmo, você toma um chá e já engravida. É uma coisa louca.

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0: são 9 horas.
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0: Então, Cunha, o que é que se passa? E conheci esse olhar. Meu irmão aprontou de novo, não?
1: Meu pai, você já sabe, né? O seu irmão anda falha muito.
0: O que é que ele fez agora?
1: É pra sempre a mesma coisa, você sabe, né? Ele tem que ganhar juízo. Assim não dá. Se ele quer brincar de um lado e do outro, assim não dá.
0: Sei lá, sinceramente, quando eu vejo pra ele, eu sinto que ele gosta muito de ti. Tenta falar com ele, tenta vocês dois resolverem isso.
1: Complica muito, acreditar nele.
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0: Oh, Frei Hermano, estou tão contente por ter, de alguma maneira, conseguido que tê-lo aqui. Enfim, eu sei que usa muito do seu tempo em oração e, enfim, nos seus múltiplos afazeres, mas era também muito importante que pudesse estar aqui. Eu sei que há muita gente em todo o mundo. Temos recebido uma série de e-mails que nos dão conta da vontade e da forma extraordinária como estão a receber o seu regresso à televisão.
1: Isto aqui também é uma oração para mim. A minha oração não ficou em casa. Portanto, eu vim de casa, mas Cristo veio comigo. Portanto, isto é uma oração para mim.
0: Frei Hermano, estava aqui a olhar aqui.
1: E houve uma vantagem enorme, que foi o programa chegar atrasado, porque eu costumo sempre chegar atrasado uma hora, e hoje não cheguei, cheguei a tempo. Cheguei duas horas antes de tempo. Tive duas horas.
0: À espera, é verdade. Não, mas às vezes fomos meia hora mais tarde. Oh, Frei, estava aqui a olhar para este seu livro, O Monge Cantor, e de facto é como o entende, é o apostolado através da música, não é?
1: Exatamente.
0: Cantar é também é louvar a Deus.
1: Exatamente. Hoje é um apostolado através é uma forma de apostolado através da música.
0: Curiosamente, quando começou com o seu irmão, na cave dos seus pais, onde começaram a cantar, a fazer uma espécie de tortura musical.
1: Com o meu irmão, é uma maneira de dizer, com as minhas irmãs, acho que com uma irmã minha do que propriamente os meus irmãos. Uhum. O meu pai detestava o fado e dizia que o fado que era um enfado.
0: Era um
1: enfado.
0: O
1: fado era um enfado. E quando eu lhe disse que ia cantar à televisão, disse-me que caiu-me um raio em casa.
0: Disse ele?
1: Disse.
0: Portanto, não...
1: Mas mandou vir uma televisão e gostou muito que eu cantasse.
0: Uhum. Ah, depois gostou de o ver, não é?
1: Depois gostou.
0: Portanto, estávamos em que ano, Frei? Nessa altura?
1: Mais ou menos nos anos 57, 58.
0: Final, portanto, da década de 50. Em 61, resolveu...
1: Em 61, de repente, teve-se uma reviravolta na minha vida.
0: Uma reviravolta na sua vida. Porquê é que isso aconteceu, Frei?
1: E eu descobri que Cristo era tudo para mim. Eu tinha tudo para ser feliz, mas quando vinha das festas, dos espetáculos, dos aplausos, chegava a casa e sentia que me faltava qualquer coisa. Eu sentia que havia qualquer coisa que me fazia falta. E então descobri que em Cristo encontrava tudo aquilo que eu procurava no mundo. Tudo aquilo que eu procurava de beleza, de bondade, de alegria, de felicidade, encontrei em Cristo. Mas não lhe posso explicar como, porque isto são coisas que a gente descobre de uma forma mística.
0: Portanto, foi uma espécie de chamamento. Acha que se não tivesse em verdade por essa vida artística, digamos, esse chamamento teria sido tão assintoso? Digamos.
1: Eu acho que quando eu acho que Deus já me tinha chamado desde toda a eternidade. Eu não ponho essas hipóteses, porque Deus já tinha previsto desde toda a eternidade que eu teria que ser um sacerdote dele e que seria discípulo dele. E portanto, quando comecei a perceber alguma coisa do chamamento de Cristo, é uma coisa irresistível. É como quando um rapaz se apaixona por uma rapariga, faz tudo para se encontrar com ela. E eu então achei que, sabe, o coração do homem é um coração tão grande que não se contenta com qualquer coisa. É um coração que tem dimensões infinitas. E, portanto, só uma pessoa infinita é que o pode satisfazer.
0: Mas, Frei, depois de dos palcos e depois das luzes e do sucesso que sempre teve, de repente, deixar tudo isso...
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0: São 16 horas.
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Aqui nós vemos plantas de todos os modelos da América Latina, tá, gente? Isso aqui são plantas famosíssimas no mundo inteiro. E até outros planetas também, tá, gente? Isso aqui, um chá disso mata pessoas, tá? Dessa aqui já cura visão, quando a pessoa não vê, no caso. E essa daqui é a mais importante. Essa aqui você engravida, da folha mesmo, você toma um chá e já engravida, é uma coisa louca.

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0: Olá, então, para todos, muito boa noite. Sejam bem-vindos à Rádio Matosinhos Online, uma rádio com alma. Vamos então dar início ao programa Padroense Sempre em Crescimento, sempre na companhia do grande amigo Juvenal Carvalho, todas as terças-feiras, das 21 às 22 horas. Transmitimos em direto na Rádio Matosinhos Online o programa Padroense Sempre em Crescimento, das 21 às 22 horas. Pode-nos ouvir nesta rádio Matosinhos Online, no portal da internet www.radiomatosinhosonline.pt, que transmite diretamente para o país e para o mundo ao encontro dos nossos compatriotas. Com esta iniciativa, o Padroense Sempre em Crescimento, iremos valorizar a sintonia com os nossos ouvintes, para além de outros temas semanais, onde o desporto será também uma parte integrante desta emissora nacional. Vamos, a partir de hoje, recomeçar novamente este programa que já tem muitos anos. Então, Jornal, muito boa noite.
1: Olá, Adelino, boa noite. Mais uma vez um prazer estar contigo. Regresso aos programas do Padroense Sempre em Crescimento. Temos estado ausentes porque os motivos são justificáveis. Está as férias a decorrer. Portanto, agora começa a bola a rolar, começa a haver já o plantel definido e estamos aqui para falar com a colaboração do nosso amigo António Iglesias, que daqui a pouco estará em direto, não é?
0: É verdade, por volta das 21 e 20 minutos, é a informação que temos, o nosso locutor online
1: É verdade.
0: é o homem que participa connosco aqui no programa, claramente Padroense Sempre em Crescimento, e é com ele que vamos, muito provavelmente, contar no futuro para que possamos falar. Então, não só é o grande clube do coração do António Iglesias, mas também para todos aqueles padroencistas que gostam do clube. E nós, Matosinhos Online, estamos sempre na vossa companhia e seguiremos sempre o Padroense Futebol Clube. Esperamos que para o próximo ano estejamos a festejar o Campeonato de Portugal, Juvenal.
1: É verdade, o objetivo é esse. O Padroense regressou a um lugar que normalmente é seu, é o lugar mais alto da Associação Futebol do Porto. Este ano, batizada com um novo nome, deixa de ser o patrocinador a Hyundai, passa a ser a Decathlon. Portanto, a designação da competição é a Decathlon Liga Pro. Serão 18 clubes, serão 4, subirá um ou dois. Por exemplo, a época passada acabaram por
0: Sim.
1: subir dois. O Maia Lidador, que ficou em segundo, também acabou por subir. Porque há sempre, infelizmente, para o futebol português, sempre aqueles casos de desistências ou de incumprimentos financeiros que levam a que as equipas subam mais do que uma ao campeonato. Este campeonato vai ser muito competitivo, é sempre, Adelino. O Padroense, pelos indicadores que temos, reforçou-se com 4 a 5 jogadores. O António Iglesias já dirá melhor que nós. Nós, neste momento, temos acesso apenas e só ao site do 00, onde vimos o plantel que está, mas parece-me que há mais jogadores do que estes. Pelo menos há mais dois jogadores que já foram contratados e que ainda não constam. Já houve jogos preparatórios, não é? Já jogou com o Maia Lidador, com a equipa de Júnior do Maia Lidador, e no sábado com o Castelo de Maia, num jogo em que o Padroense venceu por 4 bolas a 2. Portanto, já a bola já rola. João Rosas vai ter um trabalho árduo para fazer desta equipa uma equipa que almeja os lugares cimeiros. É esse o objetivo. Sabemos que não é tão fácil como foi a época passada. A divisão da elite, com todo o respeito à divisão da elite, é muito menos competitiva que a Liga Pro, a Decathlon Liga Pro, mas o Padroense almeja uma representação digna daquilo que são os valores do clube.
0: É verdade, até porque o Padroense já não é o primeiro visitor desta competição, porque já defrontou há 2 anos, não é verdade? A Liga Hyundai.
1: É, tem estado sempre na
0: e tem estado
1: Liga Hyundai,
0: sempre na Liga Hyundai, e de forma que, pronto, após a descida, também rapidamente, não perdeu muito tempo, subiu, ficando em segundo lugar. Mas no fundo, como tu disseste, e muito bem, há sempre surpresas no final da época, porque quando pensamos que sobe um ou dois, acaba como aconteceu este ano, porque
1: subiram
0: os
1: quatro.
0: quatro, os últimos, os quatro clubes que disputaram disputaram
1: Isso aí tem
0: a
1: sempre a ver
0: Liga
1: com os que
0: Pro.
1: deixam no Campeonato de Portugal, os que ficam, portanto. E acabaram por subir os quatro e foi muito bom.
0: E
1: Para
0: foi bom,
1: Matosinhos,
0: foi bom.
1: principalmente, porque o Leverense também é um clube de
0: Foi
1: Matosinhos
0: muito
1: e
0: bom.
1: temos de dar os parabéns ao Leverense, que também ficou na Liga, neste caso, na Decathlon Pro.
0: Na Decathlon Pro. Pronto, a verdade é que ficamos muito satisfeitos pelo Lourenço ficar na divisão que estava e subir, não só que estava, mas que subiu também, juntamente com os três, primeiro, segundo e terceiro, que não estava previsto.
1: Sim, subiu o Friamundo, que foi campeão, o Pedro Benso, que foi segundo, o Baião, o terceiro, e o Lourenço, o quarto.
0: Exatamente, e por isso ficamos muito satisfeitos, porque o Lourenço é, como tu dizes muito bem, é o clube da terra, o clube que nós também gostamos. Quem é de Matosinhos é sempre bom, por isso cá está mais uma vez uma disputa entre as duas, entre os dois clubes que se dão muito bem, mas que para ganhar 3 pontos tem que se ganhar,
1: e tem que se fazer
0: todos,
1: à feira.
0: Todos levam, todos lutam pelos 3 pontos, não é verdade?
1: É, curiosamente, já falamos 3 pontos, o Lourenço ganhou os 2 jogos na fase inicial ao Padroense, ganhou a série, e depois na fase final o Lourenço acabou por ser o último. É. E o Padroense ganhou ao Lourenço um jogo e empatou outro.
0: Portanto, é verdade, um jogo importante, que terminou
1: o jogo terminou
0: o terceiro lugar.
1: O segundo,
0: pois.
1: Ganhou 2 bolas a 1 num jogo em que marcou o golo já nos descontos.
0: Não? É verdade, mesmo na reta final.
1: E o Padroense teve a particularidade de ter sido a única equipa que ganhou na fase final ao Friamundo, que fez um passeio, Foi justamente campeão e que tinha feito uma primeira fase também, que o Baião ficou com 19 pontos à frente. O futebol tem estas
0: coisas, não é?
1: Verdade.
0: Quem diria ontem que o Benfica que ganhava por 7 bolas a 0?
1: Pois, quer dizer, o Benfica era
0: favorito. Já não se via nesta
1: primeira
0: liga.
1: O Benfica era favorito, mas quem.
0: Sim.
1: Agora ganhar 7-0 não era
0: expectável.
1: Não é nada. Até porque o Benfica, curiosamente, já puxaste o tema do Benfica, o Benfica há 3 jogos não ganhava o Casa Pia.
0: Pois,
1: portanto,
0: exatamente.
1: As últimas 2 épocas empatou ambas, perdeu uma e empatou outra com o Casa Pia. E agora a desfoca foi uma desfoca clarividente e concordante. Mas isto serve, falámos do Benfica, porque serve realmente para aquilo que estávamos a falar.
0: Sim,
1: o futebol é uma caixinha de surpresa.
0: É verdade. Por isso vamos esperar. O Padroense vai então deslocar-se na primeira jornada fora, não é?
1: Vai ao São Martinho, que acabou de descer do Campeonato de Portugal.
0: Ao São Martinho. Se calhar ainda podemos daqui a pouco falar um pouco do São Martinho e sabemos que o Padroense, que já defrontou o São Martinho por 4 vezes.
1: Sim, na história.
0: Exato. E que o Padroense venceu as 2 primeiras e as duas últimas venceu o São Martinho. A última, infelizmente, para o Padroense foi uma vitória bem ascendente, com 4 bolas a 1. Mas o que está certo é que foram 6 pontos para um, 6 pontos para outro. Foi os únicos anos em que o Padroense conseguiu jogar contra o São Martinho. O São Martinho é o clube que já tinha subido há mais tempo.
1: O São Martinho subiu e desceu o ano passado no Campeonato de Portugal.
0: Pois. Maneira que.
1: A Liga da Decathlon Pro. Portanto.
0: Podemos, se calhar, falar um bocadinho mais depois sobre...
1: Sim, falámos depois da intervenção, falámos aqui já do plantel do São Martinho.
0: Exatamente.
1: E também do plantel do Padroense, que basicamente interessa muito mais o plantel do Padroense.
0: Ah, sim, sem dúvida,
1: do
0: claro.
1: Que do São Martinho, não é? Mas falaremos do São Martinho, especialmente porque é o primeiro adversário do Padroense.
0: Exatamente, só por isso, claro.
1: Senão, São Martinho, que é uma equipa sediada muito perto de Santo Tirso.
0: Muito perto de Santo Tirso, é verdade.
1: Exatamente.
0: Mas é um pouco lá para cima, para o monte, enfim,
1: para o monte,
0: pronto.
1: Sim.
0: É uma equipa que já foi treinada por um treinador de Matosinhos e que, derivado à distância, também acabou por se cansar e foi ficando por aqui. Mas o que nós podemos dizer é que, dos clubes todos que representam a divisão da Decathlon Pro, não conhecemos nenhum, excepto
1: não.
0: O Padroense, que também não conhecemos muito bem, temos que ver...
1: Não, o Padroense há poucas...
0: Não temos muitas informações, infelizmente.
1: Não temos. Sabemos que fica, a espinha dorsal fica toda.
0: Fica
1: toda. O Iglesias tem gosto de falar sobre isso, mas sabemos que ficou o Bahia, ficou o Vila,
0: sim,
1: ficou
0: sim.
1: O Tomás, ficou o Rodrigo...
0: Ficou o Silva
1: ficou o Grito, ficou o Silva, exatamente, ficou o Pina, ficou o Calhas, ficou o Rui... Ficou o Ricky, ficou o Bruninho, ficou o Hélder Oliveira, ficou o Isco, ficou o Chipelo, ficou o Melo, ficou o Leandro, portanto, fica a espinha dorsal da equipa, toda a equipa, basicamente.
0: E há regressos, não é verdade?
1: De regressos não, há aquisições. Mas o António gosta de falar neste momento, sei que há mais entradas que estas, há dois jogadores que ainda não estão aqui mencionados no 0-0, mas para já vem o André Correia, que ingressa do Vila-Meã, o João Pinto, que é um avançado, tal como o André Correia, que vem do Hermesinde, este João Pinto com formação de escolas do Benfica, e o Bruno Chibante, que é um defesa, que vem do Baião. Portanto, para além destes, sei que há mais duas aquisições, mas o Iglesias tem...
0: Sim, vamos deixar também trabalho para ele, não é verdade?
1: Fazê-lo. Portanto, o Pedro Benço, de Leno, deixa-me dizer-te que fica com a equipa do ano passado e que forçou-se. Portanto, os indicadores, sabemos que é difícil, é muito mais difícil, muito mais competitivo a série da Hyundai, da Decathlon Pro, ainda é vício da Hyundai, ainda vou dizer Hyundai e tu mais algum tempo, se calhar, até nos habituarmos, mas a verdade é que o Padroense mantém a sua espinha dorsal, mantém o treinador, João Rosas vai para o segundo ano consecutivo, também já ganhou mais tarimba, mais conhecimento do plantel, claro. Portanto, estes são indicadores positivos para o Padroense. O início do campeonato é logo dois jogos complicados.
0: É verdade, e temos um campeonato que começa a 6 de setembro, não é verdade?
1: É 6 de 9, exatamente. 6 de 9. Com a deslocação a São Martinho.
0: Mas teremos que ir pensando que efetivamente será um campeonato complicado, durinho, com muito fair play, o que nós desejamos, e depois com os clubes que estão representados, não é verdade?
1: Sim.
0: O Coimbrões, o Foz, o Rio Tinto, o Lousada.
1: Mas podemos dizer as equipas, podemos dizer as equipas que vão disputar o campeonato. Isso podemos.

0: E quais são elas, Adelino?
1: Muito bem, agora toda a gente começa com 0 pontos, não é? Não há cá pontos do ano passado.
0: Ainda não há golos, não há pontos, não há nada. Né? Os pontos do ano passado não acrescentam nada. Agora é fazer pela vida e dar ao pedal.
1: É verdade, e vamos dizer. Então saber quais são as equipas que o Padrões terá que defrontar, não é?
0: É, vamos então, olha, vamos fazê-lo por ordem alfabética.
1: Sim, sim.
0: Aliados Jordelo, Aliança de Gandra, Aparecida, São Martinho, Baião, Hermesinho de 1936, Foz, Pedras Rubras, Friamundo e agora deixo aqui a partir do Gondomar.
1: Oh, então podes continuar ao jornal.
0: Então queres que eu continue? Então,
1: sim.
0: Bem. Depois do Friamundo, o Gondomar, o Lavrense, o Lousada, o Nogueirense, o Padroense, o Sport Clube Coimbrões, o Sport Clube Rio Tinto, e o Sport Canidelo e o Vila Caís. Portanto, Adelino, deixa-me dizer que estão aqui umas equipas bastante, bastante interessantes. Porque não vai ser fácil para ninguém. Não vai ser fácil para ninguém.
1: Não, penso.
0: Há equipas que vêm do Campeonato de Portugal, por exemplo, aqui nisto há o Aparecida, há o São Martinho, que vem do Campeonato de Portugal. Portanto, não vai ser, não vão ter vida fácil também, porque o Campeonato é...
1: Não, claro, e as equipas reforçaram-se, pensei...
0: reforçam-se todas, né? Reforçam-se todas.
1: Todas se reforçaram um pouco, mas...
0: E as expectativas são sempre elevadas quando as épocas começam.
1: É, e depois logo veremos, à medida que o tempo vai avançando, o Campeonato vai também avançando, vamos conhecendo, ficando a conhecer melhor um pouco as equipas que, para já, nós não conhecemos muito bem. Mas mesmo aquelas que conhecemos, tal como o Friamundo, o Gondomar, o Coimbrões, o Rio Tinto, o Canidelo, o Vila Caís, já são clubes que nós conhecemos, mas sim, que não sabemos até que ponto...
0: Por exemplo, o Aparecida, que lembras que há dois anos não dava nada pelo Aparecida, conseguiu fazer uma prova fantástica, ganhou o campeonato e ganhou a taça, não é? Foi. Fomos fazer o relato do Aparecida com o Mogueirense para a final da taça da Associação de Futebol do Porto no Estádio do Mar, não é?
1: Sim, sim.
0: E pronto, o Aparecida foi para o Campeonato de Portugal e desceu. Portanto, subiu e desceu.
1: É
0: difícil isto, o Campeonato de Portugal é extraordinariamente competitivo, só deixem sempre 4 ou 5 equipas por série e sabemos que não é fácil este tipo de clubes que descem dos distritais. Que sobem dos estratégias ao Campeonato de Portugal, a tendência é muitos deles voltarem para trás para o Campeonato de Portugal. Mas, de qualquer forma, há aqui muita lenha, não para se queimar, mas para jogar.
1: É verdade, portanto, e também falar-se da final da Associação Futebol do Porto, no Estádio do Mar, a Rádio Matosinhos esteve presente, podemos dizer mais uma vez que foi realmente um grande jogo.
0: Um grande jogo e uma envolvência de público espetacular.
1: De parte a parte. Com jogadores brilhantes.
0: Um desportivismo incrível.
1: É verdade, e que tiveram um desempenho nesta final muito, muito enriquecido. Por isso, o Aparecida está novamente de volta, se calhar, também bem reforçados, de forma a que nós possamos pensar que o Aparecida poderá... e o São Martinho também, poderá ser alguns 3 ou 4 candidatos a...
0: Pois agora é tudo muito prematuro nós dizermos quem é que é candidato, quem não é candidato, não sabemos as apostas, não temos indicadores, os únicos indicadores que temos é do Padroense e mesmo assim não são substantivos, resume-se a informações daqui ou dali, mas a grande verdade é que a competição vai ser seguramente uma competição muito, muito aguerrida, com muita valia e muito equilíbrio. Porque a Associação de Futebol do Porto tem esta particularidade. Há sempre um equilíbrio latente, onde há várias equipas para subir divisão e depois só sobe uma. Só sobe uma.
1: Claro. Também não é por acaso que a Associação de Futebol do Porto é a maior do país.
0: É a maior do país, é a que tem mais clubes, é a que tem mais competições, é a que tem tudo. É a maior do país, pronto.
1: É mesmo.
0: Está dito.
1: É mesmo.
0: Está dito.
1: Por isso, vamos esperar um excelente campeonato e que o Padrões seja um dos que domingo após domingo consiga fazer bons resultados para conseguir que o Padrões consiga trazer ao estádio aquelas pessoas que dificilmente vinham ao estádio. Sabemos que se o Padrões estiver bem, o público adere, mas isso não é só no Padroense, não é qualquer clube.
0: Mas todos, até nos grandes, é assim, Irlanda. Mas a grande verdade é que o público do ano passado, e tantas vezes nos queixámos da ausência de público no Padroense, a verdade é que na fase final, com a abertura da porta aos miúdos, com os pais dos miúdos, aos tios dos miúdos, aos avós, às mães, às madrinhas, aos padrinhos,
1: a verdade
0: é que compôs o ramalhete e o Padroense teve um apoio incrível. E com as crianças a gritar pelo Padroense, que é muito bonito. Deixa-me dizer-te que fiquei sensibilizado por ver tanto apoio, principalmente no jogo, nos jogos em casa, sim, porque fora também sei que houve muita deslocação, mas os jogos em casa foi um empurrão para o Padroense. E o Padroense teve aqui muitos jogos em casa em que os visitantes tinham mais espectadores que o Padroense.
1: É verdade, depois acabou também por dar uma alegria grande ao novo presidente, que começou por substituir o grande presidente, que foi o Germano Pinho. Hoje ainda continua no Padroense como presidente da Assembleia Geral, toda a responsabilidade do clube é dele, mas temos o presidente do clube, o presidente Ricardo Pereira, que parece-me ser realmente um homem muito ambicioso e que prometeu ver o clube nos nacionais da divisão da Federação Portuguesa de Futebol. Por isso, vamos esperar que o presidente continue com muita vontade de poder dizer aquilo que lhe vai na alma, dizer o que pode prometer para o clube, muitas coisas que quando ele cá vier teremos muitas coisas para lhe perguntar.
0: É verdade, esperamos pela presença do engenheiro Ricardo Pereira, que é o presidente do Padroense, é um jovem ambicioso, um jovem que soube escolher o plantel, soube escolher o treinador e fez um primeiro ano muito interessante do ponto de vista desportivo.
1: Sim, sem dúvida.
0: E agora o Padroense vai ter, olha, já temos António Iglesias.
1: Boa noite.
2: Boa noite, amiga Adelino Costa e amigo Jornal.
1: Olá,
2: está
1: tudo bem contigo? Está tudo bem?
0: Boa noite,
1: está
0: António. Boa noite.
2: Boa noite. Boa noite, caros ouvintes. É com um gosto que são os meus dois colegas e que isto seja um ano de sucesso em todos os colões para o Padroense e no handball, que a equipa de handball também está muito bem apetrechada para termos tantos sobressaltos para conseguirmos a manutenção. Mas o que venho falar aqui é sobre a equipa sénior de 2026-2027, amigo Adelino e amigo Jornal. O plantel manteve-se, os guarda-redes é o Sané, o Soares, o David Bahia, os defesas é o Tiago Vila, o Tiago Pereira, o Rodrigo Silva, o Ruben Pereira e o Burito. Os médios é o Pina, o Queiras, o Rui Alves, o Ricardo Marques, o Bruninho, o Isco e o Hélder Oliveira. Na linha mais avançada, Rui Chipilo, Leandro e Gonçalo Melo do ano passado, e subiram dos juniors a séniores o Roca, o Alexandre Teixeira e o Fábio Borges. Também temos reforços que eu já os vi nos jogos amigáveis e vou passar aqui a anunciar os 5 reforços do Padroense que o Padroense contratou. Bruno Chivante, um rapaz de 20 anos, veio do Baião, é defesa esquerda e defesa central e tem 1,88m de altura. João Pinto, um jogador que já jogou na formação do Benfica, vem do Inesinde e é ponta de lança e tem 19 anos. André Correia, também um excelente jogador, vindo do Vila Mian, é extremo direito e defesa direito. Temos um brasileiro chamado Lucas Simões, 19 anos, veio do Gondomar Sub-19 e é médio ofensivo e extremo direito. Também é um bom jogador. Temos outro jogador que veio do lado de cima, do Lusitano de Vila Moinhos, da Associação de Viseu, que é o Anísio Gomes. É um defesa central e um médio defensivo. Estes são os 5 reforços que o Padroense foi buscar. O Padroense já fez 3 jogos amigáveis. O primeiro foi contra o Jornalzinho no 7-1, o outro foi na outra, eu vou dizer aqui, os jogos que o Padroense já realizou, que eu tenho os aqui.
1: Ou o Castelo da Maia.
2: Com o Rondinho da Maia em casa, no Rondinho empatou 1-1, e vinham esta semana ao Castelo da Maia, 4 Padroense, Castelo da Maia 2.
1: Dois, exatamente.
2: Agora amanhã, dia 19, temos o Padroense Leça do Alio às 20 horas no Padroense. No dia 22 temos o jogo da apresentação com a Aldeia Nova às 17 horas. No dia 26 o Padroense em Padroense às 21 horas. E no dia 29 vamos até ao Infesta Padroense às 17 horas, que é o jogo do torneio Augusto Mata.
0: Ah, do troféu elusivo ao professor Augusto Mata.
2: Do que eu vi, a equipa tem se entrosado muito. É uma equipa muito. Este reforço também estou a gostar muito. São muito esforçados. Eu posso dizer isso. Sendo quase 2 semanas de treino, acho que está a correr muito bem, e acho que é isto que se espera. Espera-se um Padroense, não se viu as outras equipas, mas espera-se uma época tranquila, e espero que o Padroense, na minha opinião, com estes reforços e com a equipa do ano passado, consiga o mais rapidamente a manutenção, e que se puder. Eu Padroense nos 7 primeiros lugares, com esta equipa punha o Padroense nos 7 primeiros lugares da classificação. Acho que o Padroense tem qualidade, e o Padroense, quero que as pessoas continuem como fizeram na época passada, no final, na fase de subida, continuam nos indicadores. Fiquei muito contente quando vi o primeiro treino, amigo da linha, amigo jornal. Acho que tirei, e também já tirei dali
1: as tuas conclusões.
2: As minhas conclusões, e já também tirei dali, com estes 9 jogadores, também já tirei ali amizade, já me conhecem, já sabem aquilo que eu quero. Eu no sábado passado estive ali muito, eles ali muito perto no sintético, e eles perceberam, eles no final, aqueles dois reforços, o Lucas e o Anísio, vieram-me cumprimentar. Acho que isso demonstra que já me estão a conhecer, e acho que é isso que...
0: Tu és conhecido em todo o lado, António. Tu és como o vinho do Porto. Quanto mais velho, melhor, e cheio de fama.
2: Cheio de fama. E acho que, como os amigos sabem, eu não desisto. Quando as contratações não estavam, os amigos sabem que eu fazia ao máximo para saber quem eram, e conseguia. Não sou homem de desistir. Acho que sou homem que, se não consigo por uma fonte, consigo. Isto é como no jornalismo, amigo.
1: É verdade, António. É verdade.
2: Acho que é isto. Acho que os amigos, quando vêm estes reforços, acreditem em mim, vão ficar com água na boca. Que é isso que eu quero dizer aos amigos: fiquem com água na boca. Se tiverem possibilidades, venham no sábado às 17 horas ver o jogo em casa, que com esses reforços vão ver que eu estou a falar a verdade. E também quero dizer que podem sempre contar comigo. Sempre, quer a equipa técnica, quer os jogadores, que eu estarei sempre lá, serei sempre o primeiro a chegar e o último a sair, como os meus amigos sabem. E quero dizer que estou com vocês, desejo uma boa época. O sorteio, criamos uma equipa que aqui há uns anos fomos lá jogar, não sei se foi num jogo que precisávamos da a manutenção e fomos lá ganhar e conseguimos a manutenção. Lembro-me perfeitamente.
0: O São Martinho desceu do Campeonato de Portugal, não é, António?
2: Sim, mas estas equipas trazem sempre dificuldades. Qualquer essa equipa, quer o São Martinho, quer o Coimbra, que é o segundo adversário, que é uma equipa, para mim, uma boa equipa de Gaia. Vai ser um...
0: Não há jogos fáceis, António. Os jogos são todos muito competitivos. Vamos ver.
2: E neste ano parece-me que eu ouvi falar, vamos ter o que disse o presidente Zainelli, vamos ter esses cantos permitirem vídeo arbitragem, que assim vai trazer mais verdade ao jogo. E claro que porque é bom, porque assim há menos erros.
0: Mas eu ainda não vi ser anunciado isso, António. E deixa-me dizer-te que não será fácil para já a Associação Futebol do Porto meter vídeo-arbitragem assim nos campos todos, porque há campos que não têm condições para ver a linha de fora de jogo e as transmissões.
2: E agora também há uma nova lei para o guarda-redes, porque o guarda-redes...
0: É na reposição de bola em jogo, não é?
2: Não pode demorar mais.

0: mais do que 6 segundos a lançar a bola, se não é assinalado o pontapé de canto para a equipa adversária. Acho que agora as leis, pelo que se estou em erro,
1: pedir mais 8 passos.
2: E agora é pontapé de canto.
0: Agora é pontapé de canto. Agora as leis mudaram, mas parece que já foram lá a explicar as novas leis aos jogadores para eles estarem informados, que é para nós também estarmos informados. Nós não percebemos, não é, amigo Adelino?
1: Claro. As alterações são feitas na Associação de Futebol do Porto em conivência com a Federação, com certeza.
0: E também uma coisa, 4 jogos por época vão ter o preço de 7€. 4 jogos por época, com 15 dias de antecedência, o clube pode dizer e aplicar os 7€ à equipa visitante. É isso o que a Associação de Futebol do Porto disse. Mas vai dar mais visibilidade às equipas.
1: Sim.
0: E acho que é muito bom. Acho que isto vai ser. Vai correr muito bem. E eu gostava que os amigos no sábado, se pudessem, fossem ver o jogo, se tiverem possibilidades de ir, e que vai ser um bom jogo.
1: Pois, quer dizer, eu teria vontade de ir agora. A que horas é o jogo? Às 17?
0: É às 17h é o jogo.
1: Vamos ver se consigo arranjar meio transporte. Eu vou falar aqui ainda com o Juvenal.
0: Eu gostava muito que vocês lá tivessem, também para tirarem as vossas delações, porque...
1: Claro, sabemos disso. Claro.
0: Eu queria mais uma vez agradecer por me deixarem falar, queria mandar um abraço aos novos reforços e aos meus amigos há alguns anos que maturam e que sabem me dar as informações. Isto dos jogos amigáveis foi um jogador de lá, sabe que eu sou um fanático, que me mandou logo e disse, não te preocupes, comando-te os jogos, e mandou-me.
1: Estás a ver?
0: Não, eu estava aqui às escuras, não é?
1: Pois é.
0: E é isto. Tem mais alguma pergunta para me fazer, amigos?
1: Tenho. Gostava de te perguntar, António, o que é que te levou a gostares tanto do Padroense?
0: Eu, como sabe que eu em 2013 fui para o Padroense no tempo do Amaral, e eu depois, como era perto de casa, também demora do autocarro, são bem 15 minutos, é um amor, é uma dedicação, sabe o que é? Isto é, em termos, tenho amigos lá, eu não trato eles como os meus amigos, eu trato eles como meus irmãos, porque a mim ensinaram-me, em termos de personalidade, a ser carinhoso com as pessoas. E as pessoas depois retribuem-me esse carinho. Acho que foi uma honra no sábado, quero o Luís, quero o Anísio, quero o Lucas, me terem vindo dar um abraço, porque para mim, o carinho todo vale, e isto é muito mais sentido que um cumprimento. Tem mais sentido e mais valor. E na amizade também há o amor. As pessoas às vezes dizem, a amizade também é sentimento. A amizade para mim é tudo.
1: Sim, claro. Muito bem.
0: Diz,
2: então.
0: Tem mais alguma pergunta para me fazer?
2: António, a única coisa que não é uma pergunta, mas é um repto e é uma certeza que tenho. Vais continuar a ir deslocar-te para todo o lado? Já tens planos para São Martinho? Já sabes como é que consegues lá chegar?
0: Não, neste momento, falta-me ter o que deve estar para chegar até o final do mês, o cartão da Associação de Futebol do Porto. Por isso, já não tenho que gastar dinheiro no bilhete. Gasto-me só no transporte. Por isso, estamos há 2 semanas e nem pensei, mas eu queria muito ir este primeiro jogo para sentir logo. Já tenho saudade, já tenho aquela adrenalina. Já nos meus sem futebol já me dá fico sem adrenalina e preciso da adrenalina para as pessoas verem quem eu sou, e acho que isso é bom.
2: Exatamente, António.
0: tenho os dois clubes que é adepto, que exigência máxima. É, gostamos, digo, gostamos de ter um adepto culto, mas há poucos, como diz o amigo Adelino, amigo jornal, nesta associação há poucos adeptos como eu.
2: E a nível nacional, deixa-me dizer-te, António, já disse isto ao Adelino, e acho que já disse a ti, já disse aqui em direto, que és o adepto que eu conheço de clubes pequenos, com todo o respeito pelo Padroense e pelos outros, fora daquilo que se chama os três grandes, com tanta paixão como tu, haverá alguns, mas não haverão muitos, seguramente. E a nível distrital, então, ainda menos, porque é realmente um amor incondicional que tu tens ao Padroense e tens uma forma de viver o clube que eu não conheço ninguém a este nível de distrital como tu, não é? Porque... além dos três grandes, porque em Portugal nós temos uma cultura desportiva, António, é que nós só ligamos aos três grandes, praticamente as pessoas, 90% dos portugueses são do Benfica, de Sporting, agora Futebol Clube do Porto, e depois há 10% que são dos outros, e mesmo esses 10% têm uma simpatia por um dos três grandes, é uma questão cultural.
0: Eu tenho dois clubes, o Porto e o Padroense.
2: Pronto.
0: E é por isso que eu faço tudo pelo meu Padroense.
2: Boa.
0: E acho que é bonito. É isto, amigos.
1: Muito bem, António. Deste aqui uma excelente réplica daquilo que poderá ser o novo campeonato
2: Decathlon
1: Pro. E por isso mesmo ficamos muito satisfeitos com aquilo que nos disseste. Os teus conhecimentos começam realmente a aprofundar-se muito bem. E tu és pessoa mesmo para isso. É como tu dizes, és mesmo jornalista de investigação. Sabes tudo e mais alguma coisa. Mas posso-te dizer que não podemos dizer tudo hoje, porque também não há muito mais para dizer, senão tudo aquilo que tu já disseste em relação a reforços, quem fica, quem vai, quem sai, quem entrou, e a qualidade de cada um dos reforços que vieram para o Padroense. Foi muito bom ouvir, de saber realmente que as coisas já funcionam, uma vez que temos muito poucas notícias aqui no site do Padroense, infelizmente, que não nos dá aquilo que nós precisávamos para trabalhar no programa, mas o que nós sabemos é que ao longo da época que vai começar no dia 9 ou 6? 6 de setembro, terás a oportunidade durante a época de estar com a Rádio Matosinhos Online, e nós também estamos contigo, por isso temos ainda muito, muito para conversar ao longo da época, em função do conhecimento que vamos tendo dos clubes que representam esta divisão, Sheraton Pro. Por isso, António, para já vamos...
0: A caminhada vai ser longa. Longa e com curvas.
2: É verdade.
1: Sim, mas isso que é,
2: mas o Padroense tem que tentar ir pelas curvas mais assertivas e ir sempre a direito. E ir sempre a direito é bom, porque o Padroense... Há um dado que é importante, que eu já estava aqui, já te disse a ti também em off, é que o Padroense manteve a grande...
0: A espinha dorsal
2: da equipa. E reforçou-se para já com 5 elementos. Sabemos nós que o mercado é sempre muito volátil e que a todo momento pode entrar um ou outro, ou sair mesmo um ou outro. Sabes que o desporto hoje cada vez mais é isto. É um bocado assim, os jogadores entram e saem à velocidade...
1: É verdade.
2: Pronto, é isto. Olha, ainda hoje o Rodrigo Moura saiu para Roma, amanhã sai se calhar outro jogador do Sporting para fora, do Benfica para fora, é. Entram os jogadores, é assim, o desporto é assim, mas o Padroense tem essa valia, mantém o treinador professor João Rosas, já com um ano de clube, já mais tarimbado, com maior conhecimento, e com o plantel, quase todo ele feito da época passada, com os 5 reforços, penso que o Padroense vai fazer uma boa época, é essa a minha convicção.
1: Bom, António,
0: eu também estou convicto. Que isto vai tudo correr para a frente, acho que isto vai dar muita qualidade ao plantel.
1: É?
0: E eles vão aperfeiçoando mais.
1: Muito bem. Bom, António, sendo assim, voltaremos a conversar, não sei, no próximo sábado, mas 2 a 8, com certeza que faremos o ponto da situação dos jogos amigáveis que vão acontecer até lá, não é verdade?
0: É.
1: Pronto.
0: Neste momento são 2 vitórias e 1 empate, mas É os jogos amigáveis que
1: Claro.
0: o dá às vezes não quer dizer nada, porque às vezes
1: Claro que não.
0: isto é só mesmo para, porque às vezes
1: Claro que não.
0: isto é só mesmo para aperfeiçoar.

0: mais perto do mar, de certeza.
1: É, está a construir uma bancada nova. O senhor Peixoto pôs uma foto, por isso vai ter boas condições. Queria já agradecer ao amigo Adelino e ao amigo Jornal, mandar um abraço à equipa técnica e ao senhor presidente, à equipa e aos novos reforços. E viva o Padroense! Viva!
0: Viva o Padroense!
2: Viva o Padroense, amigo! O Padroense!
1: Boa noite e um grande abraço e até à próxima
0: Até à
1: semana.
0: próxima, António.
2: António,
0: obrigado
2: até à próxima.
0: Por esta tua presença, obrigado por ser quem és.
2: Obrigado, António. Um grande abraço para ti. E vamos nós terminar agora o programa. Já foi um gosto ouvir-te e ter notícias que nós até não tínhamos, confessamos. Por isso, um abraço para ti e até, se não for mais cedo, até 2 ou 8 dias, está bem?
1: Ah, obrigado, obrigado. Boa noite.
2: Pronto, António, boa noite. Pois bem, Juvenal.
0: É sempre confortante ouvir o António, a paixão do António.
2: A paixão dele é tão grande que realmente nós ficamos a olhar para nós próprios, sabes?
0: É verdade.
2: É
0: verdade, Adelino. O António é de uma paixão, de uma dedicação e de um amor ao clube que sem paralelo. Não, eu o que disse há pouco, ele, e tu agora a dizer em direto, sem qualquer tipo de problema, é realmente uma falta de não é falta, é entrega. Falta, sobretudo, é de respeito que deviam ter mais pelo António. Não no Padroense, mas pelo desportista que ele é. Não é? Há muita gente que vê o António como um faccioso, quando o António não é um faccioso. O António é uma pessoa que ama o futebol sem ser faccioso. Não trata mal os adversários, não trata mal a equipa de arbitragem, não trata mal ninguém. E deixa-me dizer-te que o Padroense é mais rico tendo um adepto como o António Iglesias.
2: É verdade. Lembramos que o António, como disse muito bem, no desporto ele procura saber cada vez mais, mas sobretudo ganhar amizade. A amizade é o princípio do amor. E ele assim determina o Padroense e todas as pessoas que ele gosta também. Por isso nós vamos ficar sempre com o António. O António já nos deu provas de ser um excelente rapaz, de ser um homem conhecedor da matéria, pelo menos a matéria do Padroense, e que sabe viver com ele, ou nem sempre, mas melhora cada vez mais o contacto entre o António e o Padroense, e por isso o futuro dirá, mas estamos em crer que o António poderá ser um excelente elemento também que possa estar cada vez mais com o Padroense. Por isso, António, para ti aquele grande abraço, desejamos-te uma boa semana e viva o Padroense.
0: Como ele acabou a intervenção, com o audível viva o Padroense.
2: É verdade.
0: O Padroense vive sempre enquanto houver pessoas como o António.
2: É verdade. Opa, se fosse todos como o António, era bom. Bom, vamos lá então, nós vamos continuar. Ou queres meter uma música para alegrar esta intervenção?
0: Temos agora um bocadinho de música e depois vamos dar então os jogos do Padroense, os primeiros jogos do Padroense.
2: Então esta música vai ser para, em honra do amigo António Iglesias.
0: Pronto, arranjei uma musiquinha para o António Iglesias.
2: O que queres uma que é um
0: fã
2: do Carlos Paredes?
0: Escolhe tu. Não, o Carlos Paredes ele não gosta muito de fã.
2: Então vá, escolhe
0: uma música, mete-lhe uma música mais animada. Mete-lhe, olha, como ele também gosta do Porto, mete-lhe a Quinta do Bilo, os Filhos da Nação. Pronto.
2: Onde é que estão?
0: Estão aí em cima. Estão aí, Arlen.
2: Ah, é aqui, pois.
0: Não é aí, Arlen.
2: Aqui?
0: Sim, sim.
2: Pronto. Pronto. Esta é para ti, António.

0: cantando, tá na hora do menino. Muito bem, vamos então ficar então por aqui. Vamos continuar então com o Padroense sempre em crescimento.
1: Na verdade, Adelino, conforme o António tinha dito, já falou nos dois primeiros jogos, são dois jogos com cariz de dificuldade, de certa forma, grande para o Padroense. Vai logo deslocar-se a um clube que desceu do Campeonato de Portugal à Liga da Garland Pro, portanto não é fácil, mas fica já pelo menos aqui os primeiros 6 jogos do Campeonato.
0: É verdade, podemos então começar pelo São Martinho, pelo dia 6 de setembro. Começa então esta primeira jornada do Campeonato Decathlon Pro e o São Martinho, a Associação Recreativa de São Martinho, recebe o Padroense Futebol Clube. Depois temos na segunda jornada o Padroense recebe o Coimbrões.
1: É verdade, dia 13 do 9 às 17 horas.
0: Exatamente. Mas podes continuar, João.
1: Depois, dia 29 às 17, será uma deslocação ao Inatel para defrontar o Futebol Clube de Foz, Futebol Clube Foz Padroense. Na quarta jornada, o Padroense será anfitrião no dia 27 do 9 do Sport Clube Rio Tinto. No dia 11 do 10, já às 15h30, já em horário de inverno, o Padroense irá a Lousada, deslocar-se à Lousada para jogar com o Lousada, e depois receberá em casa no dia 18 do 10, também às 15h30, a Aliança de Gandra. Portanto, estes são os 6 primeiros jogos dos 34 que compõem, portanto, há indicadores positivos, e o Padroense vai deslocar-se ao terreno de uma equipa que, como já dissemos, desceu de divisão, e vamos ver aqui, olhando aqui para o plantel do... O São Martinho tem um guarda-redes venezuelano, que é o Luís Stefano. Venezuelano, penso que seja venezuelano, exatamente, é venezuelano, o Luís Stefano. Depois terá Filipe Diniz, também como guarda-redes, e Bruno Silva. Defesas terá João Pedroso, Chico, Diogo Azevedo, Diogo Gonçalves, Ricardo Carvalho, João André, Fábio Alexandre e Diogo Rocha. Depois, médios, terá o Jonas, o colombiano Andrés Cabrera, com 31 anos, Pedro Neto, Nuno Moreira, Hugo Batista e Rui Jorge. Avançados, o Pedro Correia, o André Fontes, Zidane, dei nome de jogador, Adelino, Zidane. Luís Rebelo, Martim Monteiro, Bruno Pinto e Simão Coelho. Portanto, esta equipa do São Martinho é uma equipa que é orientada por João Pedro Coelho, 44 anos, portanto ainda um jovem treinador do São Martinho. E depois temos como outros técnicos, o Márcio Paiva, que é treinador adjunto do João Pedro Coelho, António Magalhães, preparador físico, e o Costa analista. Portanto, isto é o primeiro adversário, daí a razão de estarmos a dar o plantel. E de entradas, o Diogo Rocha veio do Moreirense, o Luís Rebelo veio do Vilamiã, o Zidane veio do Aparecida, o André Fontes veio do Brito Sport Clube, e o João Pedroso vem do Clube Desportivo de Aves, 1930. Portanto, neste momento foram buscar 5 jogadores, sendo que Diogo Rocha do Moreirense é, apesar dos seus 19 anos, vem do clube mais competitivo. E o Zidane do Aparecida também é um jogador que me lembro já agora pelo nome, que até fizemos o comentário do nome dele, e recordo-me perfeitamente quando fizemos o relato do jogo do Aparecida com o Nogueirense.
0: Ah, sim, na final da taça de São Futebol do Porto.
1: É verdade. Portanto, é uma equipa que teoricamente será competitiva. Houve várias entradas, saídas também terá havido algumas, obviamente. Isto, quando entra, sai, apesar de não estar aqui mencionada, saídas, há seguramente saídas. E é uma equipa que vai dar trabalho ao Padroense, mas seguramente o Padroense vai lá para não dar nada ao São Martinho. Tendo a sair de Santo Tirso, ou da região de Santo Tirso, com os 3 pontos, até Matosinhos, que são 3 pontos que são importantíssimos, e começar bem não é sinónimo de grande vitória, mas é sinónimo de...
0: Será um bom...
1: Quem é que vai à frente ao meio 2 vezes.
0: Exatamente. E vamos acreditar nisso. Podemos também lembrar que o Padroense vai continuar a ser o Padroense de quando da competição para o apuramento de campeão do campeonato de elite para o Nacional da Associação Futebol do Porto. E por isso mesmo, sabemos que o Padroense guardou uma grande parte do seu plantel da época passada, o que é muito bom, excelentes jogadores, e depois reforçou, como já disse, com 5 elementos que nos parecem que nos parece, pelas indicações que já temos, de serem bons reforços e que vêm para o Padroense com toda a vontade do mundo para ajudar a 100% o Padroense.
1: Ah, sim, aliás, o Padroense tem uma equipa que é sustentada no plantel do ano passado. Estes 5 reforços para já são reforços jovens que vêm acrescentar valor ao Padroense.
0: Sim, sem dúvida.
1: Portanto, são todos jogadores muito jovens, os jogadores que ingressam no Padroense são jogadores muito jovens e isso é um indicador muito positivo, porque repara, o João Pinto tem 20 anos, o André Correia tem 22, o Bruno Chibante tem 20, o Anísio tem 21 e o Luca, que é o Lucas, que é o jogador que veio do Gondomar, do Sub-19, tem 19 anos. E subiram júniores. O Hugo Soares Júnior subiu, o Roca também é júnior. Portanto, é um plantel outra vez muito jovem. Se olharmos aqui para o plantel que temos atualmente, o jogador mais velho é o guarda-redes, que tem sido suplente, o Sana Kandé, tem 28 anos, e depois é só jovens, atrás de jovens. Portanto, o mais velho deste plantel é o Sana Kandé, que é um jogador muito pouco até utilizado, ou foi muito pouco utilizado no ano passado. As redes foram assegradas por David Bahia, sim, que é o guarda-redes do Padroense.
0: E continua.
1: Continua, portanto, na baliza mantém-se os dois guarda-redes e estão bem servidos. O Padroense está bem servido de guarda-redes.
0: É verdade que sim, é verdade que o Padroense tem um plantel bem composto. Digamos que é necessário ter um plantel de 23, 24 jogadores no mínimo, da forma a poder, ou por outra, de forma a saber que o campeonato é longo.
1: O campeonato são 34 jornadas muito competitivas, há lesões, há o general inverno,
0: exatamente,
1: há castigos.
0: Exatamente. Por isso, todos os jogadores vão ter o seu próprio lugar. O mister, o treinador João Rosas, é o único que sabe, ele e a sua equipa técnica, dos 11 iniciais, ou de domingo para domingo, as alterações que pode fazer ou não fazer. Por isso, o problema é realmente do treinador João Rosas. Por isso, Juvenal, não sei até que ponto poderíamos agora sim lembrar outros temas, sobretudo da formação ou de handball, não sei se...
1: O handball, o site do Padroense anunciou vários, o Facebook oficial do Padroense anunciou muitas renovações, portanto, o Padroense tem o handball que se manteve in extremis na segunda divisão e o site do Padroense fala aqui em diversas renovações. O Ricardo Teixeira, o Rafael Pizarro, o Álvaro Costa, que é uma contratação, portanto, além das exceções de coisas, das renovações, vamos então começar. O André Teixeira, o Ricardo Teixeira é renovação, o Rafael Pizarro é renovação, o Álvaro Costa é reforço do Padroense, não diz de onde vem, portanto, é pena, não diz de onde vem no texto, se é uma contratação devia dizer de onde vem, não é? Mais outra contratação, Luís Lopes, mais outra contratação, Rafael Viana, mais outra contratação, João Coelho, uma renovação do Fábio Girão, renovação do Nicolas Carvalho, renovação do Gonçalo Azevedo, contratação de Ruben Costa e pronto, e para já são estes várias contratações, algumas renovações e o Padroense, deixa-me dizer, Tarolino, que pronto, continua sem dizer de onde é que vem a contratação, deixou com a contratação, na minha ótica devia dizer o clube que vem para nós informarmos, não é?
0: Sim, mas não deveria, não é? Mas não pronto, diz. Também mas, não há...
1: Jogamos com as armas que temos.
0: Exatamente. Pois, agora vamos, então, o que é que temos? A formação...
1: Formação ainda não começou.
0: Temos tempo ainda de poder falar da formação. Vamos simplesmente agora lembrar que o Padroense vai poder entrar em grande nesta divisão que pode levar a primeira divisão, o primeiro grau da Associação de Futebol do Porto, que dá acesso aos campeonatos nacionais.
1: O Campeonato de Portugal, portanto, o quarto escalão do futebol português, basicamente, é o quarto escalão, mas já é da Federação. E vamos acreditar que sim, que o Padroense tem que ter argumentos. Não vai ser fácil, só o Bum, teoricamente, poderá subir mais, mas só o Bum. E quando só o Bum entra 18, e há lá muitos tubarões, Padroense vai ter que fazer pela vida. Agora tem que contar com o Padroense também, não é? Portanto, quem sabe se o 20º premiado, como se diz na lotaria, não sai ao Padroense e não será o Padroense que almeja esse lugar de topo. Sonhar não custa, ainda, claro, ainda não paga imposto, claro, vamos acreditar.
0: E como diz o Presidente, sonhar não custa, e mesmo isso, e quem não sonha não, ou quem não espera, não, ou quem não sonha...
1: Que, não. Há um ditado português que é o perfil...
0: Quem não sonha não alcança. E por isso mesmo, este é também o grande objetivo do Presidente do Padroense, Ricardo Pereira, e vamos continuar também a dar-lhe a força necessária, da forma a que ele continue a levar este Padroense
1: a Bom Porto,
0: ao mais alto nível da Associação de Futebol do Porto, e logo veremos então o que
1: porque não ingressar no Campeonato de Portugal.
0: É verdade, é verdade. Vamos esperar.
1: Olha, e o tempo voa. Bom, é faltam 2 minutos. É. Vamos despedir, não é, Helena?
0: Sim, vamos nos despedir. Também vamos nos despedir. Eu gostava apenas só de lembrar, uma vez que já faltam, como diz, um minuto, e podemos aqui deixar um grande abraço de amizade a todos os padroencistas, a todos os sócios, adeptos e simpatizantes do Padroense. Lembrar também que aqui deixamos também um abraço a toda a direção do Padroense, ao seu presidente, presidente adjunto e toda a sua equipa, e deixar aqui aquele grande abraço também ao presidente da Assembleia Geral, ao Sr. Germano Pinho, que deixou realmente um espólio importantíssimo para o Padroense continuar também a poder se ingrar nesta divisão, nesta Associação de Futebol do Porto, e Deus queira que para o ano possamos estar aqui a desejar muitas felicidades ao Padroense na Liga, na
1: Decathlon Pro.
0: Sim, sim.
1: Pois olha, então, Lino, já te despediste, agora cabe-me a mim dizer que quem está de férias, umas boas férias, saúde, paz, amor é o mais importante, e a bola agora está a rolar, vai começar a rolar, sábado será a apresentação com a Aldeia Nova, e começará já aí a desenvolver-se o processo. E o que é o processo? O processo é o Padroense disputar uma época em que almeja algo positivo. Conta com o vosso apoio, com o apoio dos padroencistas, e estejam presentes, porque o Padroense merece e tem uma equipa que é competitiva.
0: É verdade. Desejamos então a todos uma boa semana, muito boa noite e até à próxima terça-feira, se Deus quiser. Muito boa noite.

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